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0: São 3 horas.
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0: 1 de junho, 1962. Execução de Adolf Eichmann, em Israel. Aos primeiros minutos deste dia, Adolf Eichmann foi enforcado na prisão de Ramla, em Israel, após a rejeição dos apelos dos seus advogados ao Supremo Tribunal e ao Presidente. Eichmann foi considerado culpado de crimes contra a humanidade, crimes de guerra e crimes contra o povo polaco, o povo esloveno e o povo cigano. A sua responsabilidade pela deportação e morte de centenas de milhares de judeus durante a Segunda Guerra Mundial foi cuidadosamente escrutinada e confirmada por documentos e testemunhas. A sua defesa assentou em dois argumentos principais: que o julgamento era ilegal, pois a realizar-se deveria ocorrer na Alemanha e não em Israel, e que Eichmann apenas cumpriu ordens superiores e não era, portanto, responsável pelo seu teor. Otto Adolf Eichmann nasceu em 1906 e entrou para o Partido Nazi em 1932, juntando-se pouco depois às Schutzstaffel, as tropas de proteção conhecidas por SS. Foi como membro desta organização que trabalhou, ainda antes do início da guerra, no esforço de acelerar a imigração da população judaica. Após a ocupação da Europa Oriental e a invasão da União Soviética, participou ativamente na deportação maciça dos judeus para os campos de extermínio. Foi ele quem supervisionou a deportação dos judeus húngaros para Auschwitz em 1944. No fim da guerra, conseguiu iludir as autoridades aliadas e em 1950 emigrou para a Argentina sob identidade falsa. A sua verdadeira identidade foi descoberta graças aos esforços de vários sobreviventes do Holocausto e em 1960 um comando israelita raptou-o e levou-o para Israel. O seu julgamento teve lugar em Jerusalém e foi gravado e emitido pela televisão e acompanhado por repórteres de todo o mundo. 15 anos depois do fim da guerra, o processo revelou à opinião pública mundial os pormenores do Holocausto e permitiu uma renovação do interesse pelos eventos do conflito e pelas atrocidades cometidas pelos nazis. Houve publicação de memórias e estudos e o tema do Holocausto foi incluído nos programas escolares de vários países. Os Dias da História.
1: Com o apoio Manuscrito, Editorial Presença.

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0: São 4 horas.
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0: São 5 horas.
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0: São 6 horas.
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7: Olá, olá, então, viva! Sejam bem-vindos a mais uma emissão do Legendado em Português aqui na vossa rádio. Aqui estou eu, Rui Cardoso, para vos fazer companhia durante 2 horas com mais música da expressão portuguesa aqui, sempre presente durante estas 2 horinhas. E também as nossas rúbricas habituais que passam sempre por aqui, todas as emissões aqui a fazer-nos companhia. Pois

É bom contar com a vossa companhia aqui todas as semanas no Legendado em Português, estas duas horinhas fantásticas de música da expressão portuguesa, também juntamente com as nossas rubricas habituais aqui a passarem na nossa emissão. Vamos ficar com mais música por aqui, a fazer-vos companhia, Freud, ainda também estrovante e doce, a recordar aqui o jingle tónico das nossas.

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1: Meu irmão, uma pessoa que chegou aí no condomínio, meu velho.
0: Ela sabe que é gostosa.
2: E tem uns caras que tá dizendo que tá namorando, ela nem sabe disso. Tô namorando aquela vida, a vida não tá sabendo.
0: E o perfume, e o perfume?
1: Oh, o perfume tá pesada, né? Aquele mata-papai.

0: assim, caminhando nesta primeira hora de emissão do Legendado em Português, e chegou a altura do nosso minutinho de saúde. É um minuto de saúde já a seguir para ouvir aqui no Legendado em Português.
1: Está no ar o Minuto de Saúde, aqui na tua rádio. Andamos com eles para todo o lado, mas muitas vezes esquecemos-nos de cuidar deles, os pés. Lavar e secar bem, especialmente entre os dedos, usar calçado confortável e evitar andar o dia todo com os mesmos sapatos são cuidados básicos. Se tens calos, unhas encravadas ou dores frequentes, vale a pena ver com um especialista. E se tens diabetes, atenção redobrada. Os pés merecem mesmo vigilância extra. Pés bem tratados fazem-te andar melhor e viver com mais conforto. Voltamos em breve com mais um Minuto de Saúde, simples, direto e sempre útil.
0: Estivemos então com a nossa primeira rúbrica desta primeira hora de emissão do Legendado em Português, o Minuto de Saúde, que rapidamente passa por aqui, para nos dar um conselho. Vamos continuando agora, é vez de trazermos o Matias Damásio à antena, aqui no Legendado em Português.

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0: E depois dos comerciais, chegou a altura de ficarmos com o Cláudio Canadá. A MPB vista por Cláudio Canadá, como só ele sabe falar sobre os artistas que nos chegam do outro lado do Atlântico.
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2: Olá, Rui Cardoso, olha o Cláudio Canadá de volta com mais um grande nome da música brasileira. E hoje vamos abordar um dos grandes, um dos maiores nomes da música popular. Agnaldo Timóteo Pereira, que nasceu na cidade de Caratinga, no estado de Minas Gerais, no dia 16 de outubro de 1936 e faleceu no Rio de Janeiro no dia 3 de abril de 2021. Agnaldo Timóteo foi cantor, compositor, escritor e político. Ele passou toda a sua infância na sua cidade natal e desde pequeno se interessou por música e se apresentava nos circos que passavam pela cidade. Agnaldo iniciou a sua carreira como intérprete de versões de sucessos internacionais. Ele teve grande popularidade nas décadas de 1960 e 1970, sendo recordista de vendas de discos e foi agraciado com vários prêmios ao longo da sua carreira. Aos 16 anos de idade, ele saiu de Caratinga e foi para Governador Valadares. Depois ele mudou-se para a capital, Belo Horizonte, e depois para o Rio de Janeiro, até que conheceu o cantor Roberto Carlos, que na época havia buscado a capital carioca pelo sonho de se tornar um cantor. Olha, Rui, Agnaldo revelou num programa de televisão que ele e o Roberto Carlos iam a pé até as rádios Nacional e Mairink Veiga em busca de oportunidades, pois não tinham dinheiro sequer para pagar o transporte. Depois de ter o seu nome consolidado na música popular brasileira, Agnaldo publicou em 1983 o livro Alô Mamãe, o Garoto de Caratinga. Escrito em tom autobiográfico, a obra exalta as origens humildes do artista e o título, que faz referência ao seu discurso de posse na Câmara dos Deputados anos antes. Isto porque ele iniciou uma atuação como político a partir de 1982, quando foi o deputado federal mais votado da história do Rio de Janeiro, tendo alcançado o expressivo número de 600 mil votos, conseguindo a sua reeleição ainda em 1994. Em 1996, foi eleito vereador na cidade do Rio de Janeiro. O artista foi eleito duas vezes deputado federal pelo Rio de Janeiro e vereador das cidades do Rio de Janeiro e São Paulo. Em 1984, a Escola de Samba do Rio de Janeiro, Imperatriz Leopoldinense, criou o enredo de samba intitulado Alô Mamãe. Este enredo foi inspirado no tal primeiro discurso de posse do cantor como deputado federal pelo Rio de Janeiro. O mais interessante é que o Agnaldo Timóteo veio na alegoria da comissão de frente. Fica difícil escolher uma canção, pois o artista tem inúmeros sucessos pelo Brasil. Mas eu escolhi uma canção que definitivamente tem a sua cara, chama-se Tristeza Danada. Vamos ouvi-la agora, e na próxima semana o Cláudio Canadá vai estar de volta com mais um grande nome da música brasileira como você nunca viu. Abraço e até lá!

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Estivemos a viajar até à música que se faz do outro lado do Atlântico com o Cláudio Canadá, presença habitual sempre aqui nas emissões do Legendado em Português. E é muito bom ter a vossa companhia aí desse lado.

Estamos a chegar aos finalmentes desta nossa primeira hora de emissão e com ele vem também o Super Combo com Maromotos a passar por aqui para finalizar esta nossa primeira hora. Voltamos depois do sinal horário e espero que continuem na nossa companhia. Legendado em português, sempre presente aqui todas as semanas, no mesmo horário, no mesmo sítio do costume, sempre com 2 horas de música da expressão portuguesa e também as nossas rubricas habituais. E este vosso amigo, Rui Cardoso, aqui a fazer-vos companhia semanalmente. Vamos então, continuando com mais música.

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1: São 7 horas. 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
6: Estou então de volta para a segunda hora de emissão do Legendado em Português desta semana. É muito bom estar aqui todas as semanas com duas horinhas de música da expressão portuguesa, também as nossas rúbricas habituais. Já estão preparadas para entrar aqui as nossas rúbricas da segunda hora. Temos o Naftalina, não é? Com o Rui Cardoso e também em linha com a Deco. Vamos continuando com mais música e para abrir temos André Villamonte com o Janeiro e Tanta Pena. Bom dia, boa tarde ou boa noite. Grande abraço a partir daqui dos estúdios deste vosso amigo Rui Cardoso.
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Já damos então início a esta nossa segunda hora de emissão. Espero que a playlist que selecionei para vocês durante esta emissão de hoje, para esta semana, esteja a ser do vosso agrado. É sempre a música portuguesa em destaque, a música da expressão portuguesa está em destaque por aqui. Passa a música aqui nacional, bem nossa, bem portuguesa, também a música brasileira, a música dos países africanos. É a expressão portuguesa em destaque durante duas horas nas nossas emissões. Bom dia, boa tarde ou boa noite, sempre com o legendado em português, em qualquer região do mundo, podem ouvir-nos através da internet.

0: Chegou então a hora da primeira rúbrica desta nossa segunda hora de emissão do Legendado em Português. Vamos novamente até ao fundo do baú buscar aqui uma musiquinha que fez grande furor, uma voz que é intemporal. Madalena Iglesias, Ele e Ela, passar por aqui no, na Futalina com Rui Cardoso.
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2: Hoje trazemos o Conjunto Mistério. O Conjunto Mistério constitui uma ponte entre gerações do rock português, desde o estilo do iê inicial até ao pop rock evolutivo da segunda metade da década de 60. Numa fase inicial, no princípio dos anos 60, Luís Edington na guitarra solo, Gonçalo Lucena na voz, Manuel Lucena na bateria, Edmundo Silva no baixo e Francisco Deslandes no ritmo, formam um grupo chamado Nova Onda. Imitando os Shadows, como era a marca na época, os Nova Onda limitavam-se a arranjos certinhos e a exercícios instrumentais bem conseguidos, gravando um single com uma versão pop do tema Vendaval de Tony de Matos. Com o fim da fórmula, nasce o Conjunto Mistério. O Conjunto Mistério assenta a sua carreira na instrumentação de temas populares portuguesas, com arranjos pop. Na rádio, são apresentados por Carlos Cruz, que diz estar na presença de um Conjunto Mistério, porque ainda não tem nome. Lança um concurso entre os ouvintes para o surgimento de um novo nome, mas as propostas eram tão débeis que ficou de vez Conjunto Mistério. Ganham, pouco depois, um concurso realizado no Cinema Roma e, como prémio, uma viagem a Londres, onde conhecem os Shadows, banda que uma boa parte dos membros do grupo idolatra. A fama de conjunto instrumental vai levar o Conjunto Mistério a acompanhar um lote variado de artistas nacionais, com particular destaque para Fernando Concha e do Ouro Negro, com o qual gravou Com Ela, um EP que ficou famoso. A entrada de Edmundo Valle vindo dos Ecos e a saída de Edmundo Silva com Destino aos Shakes marca uma fase de tradição importante na carreira do Conjunto Mistério, em meados de 60. É Mário Terra a quem substitui Edmundo Silva. Recém-chegado de Coimbra, José Cid acaba também por integrar o conjunto como teclista. Esta nova aquisição significou para o Conjunto Mistério uma inflexão musical para um tipo de música mais próxima daquela a que os Beatles faziam. Em 1967, termina a carreira do Conjunto Mistério. José Cid, Miguel Silveira, Mário Terra e António Muniz Pereira formam o Quarteto 1111. Recordamos o tema Alecrim, pelo Conjunto Mistério.

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1: Estivemos com mais uma boa recordação da nossa música ligeira portuguesa. Mais uma vez, a naftalina com Rui Cardoso passou por aqui no Legendado em Português. E agora é a vez de ficarmos com a música de Cesária Évora. Ui, então já estava a trocar o nome à senhora.

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0: Chegou a altura de ficarmos em linha com a Deco, com a Graça Cabral, que todas as semanas nos faz companhias, com sugestões e dicas úteis da Deco. Então agora, em linha com a Deco.
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2: Olá, ainda bem que está aí desse lado em mais um Em Linha com a Deco. Hoje falamos de alimentação sustentável. O verão está à porta, todos queremos estar em forma, saudáveis, bem dispostos, e a alimentação sustentável é um termo que entrou muito em voga. Tem sido muito debatido na comunicação social e nas redes sociais, sobretudo por influencers que utilizam esta expressão. Mas o que é? O que é a alimentação sustentável? São estratégias, são práticas, são hábitos que todos nós podemos adotar para nos alimentar de forma equilibrada, de forma saudável, respeitando os recursos naturais, conservando as funções dos ecossistemas. É isto que efetivamente quer dizer então a alimentação sustentável. Todos nós vivemos com a consciência de que as alterações climáticas estão aí, a emergência climática é uma realidade e todos temos de refletir como é que seremos capazes de alimentar milhões e milhões e milhões de pessoas sem danificar a sustentabilidade do planeta. Mas espera-se que em 2050, e não falta tanto quanto isso, a população mundial aumente 30%. Então como é que será possível alimentar todos os cidadãos? Sempre com respeito pelo ciclo da natureza. Consumir produtos da época e produtos frescos é uma decisão que temos de tomar desde já. Conhecer a origem dos produtos, e recordo que é obrigatório que nos rótulos, que nas informações dos produtos vendidos a vulso, a granel, haja sempre referência à origem dos produtos. Comprar o que é nosso, no caso português. Comprar o que é nosso significa que está a poupar em combustíveis fósseis, porque não houve a obrigatoriedade de fazer milhões de quilómetros para trazer o produto até nós. Portanto, escolher produtos que são portugueses, produtos que são locais, produtos da época e produtos frescos são atitudes que não passam por muita sabedoria. É ler os rótulos, é conhecer, na verdade, os princípios da dieta mediterrânica que aposta em leguminosas, legumes, frutas, frutos secos, peixe, consumo de azeite, consumo de produtos de origem vegetal, portanto, aquilo que habitualmente nós já fazíamos no nosso dia-a-dia, nós, as nossas avós também o faziam, e ter a noção de que o desperdício alimentar tem de ser combatido. E esta é outra grande linha, outra grande diretriz de uma alimentação sustentável. Ser um mestre de culinária e aproveitar bem as sobras alimentares, evitando o desperdício, fazendo um uso consciente, reduzindo as compras em excesso, não comprando aquilo que efetivamente não vamos precisar e que acabam por passar o prazo de validade, tentar sempre reduzir o uso das embalagens e do plástico, sempre que possível comprar o que é nosso, o que é local, o que é da época e a granel, utilizando os nossos sacos. São algumas diretrizes que temos que interiorizar e quase que torná-las rotineiras e automáticas para que o nosso consumo seja cada vez mais sustentável e termos presente que o planeta é um empréstimo de todos nós. O ser humano está aqui de passagem e deve manter o planeta em condições para todos os outros. Sobre alimentação saudável, a Deco tem muitos conteúdos no site. É só passar por deco.pt. Estamos lá à sua espera. Obrigada.
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0: Estivemos então com a Graça Cabral, em linha com a Deco, ela que todas as semanas nos faz companhia aqui na nossa segunda hora de emissão. Vamos continuando aqui com mais música nesta emissão de hoje, de música da expressão portuguesa, as duas horinhas aqui, semanalmente presentes com este vosso amigo Rui Cardoso, na vossa rádio. Fajos.

Estamos mesmo nos finalmente desta nossa emissão de hoje e para finalizar, o seu Jorge chega no swing, traz-nos aqui a música que nos chega do outro lado do Atlântico. É muito bom estar aqui convosco durante estas duas horas, mas chegamos ao fim, para a semana a mais, no mesmo horário, no mesmo sítio do costume. Sejam felizes e façam alguém feliz.

0: 8 horas.
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7: Diz o governo, avancemos com coragem e visão. Mas quem vive neste reino só vê fila e prestação. Se há calor, sobe o alerta. Se há renda, sobe a aflição. Não sei se isto é atualidade ou só repetição.
8: Dizem que os transportes públicos precisam de mais pontualidade.
7: Ah, discordo.
8: Porquê?
7: O comboio português é pontualíssimo. Olha, e chega sempre à hora em que já ninguém acredita.
8: Olha, li aqui que vão pôr mais 48 polícias no aeroporto de Lisboa.
7: Mas é para melhorar a segurança?
8: Não, olha, deve ser para haver testemunhas suficientes de que aquilo não ata nem desata.
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1: As histórias de uma confissão. Aqui há gato.

0: Olá, meu menino. Então o que andas aqui a fazer na igreja?
1: Venho confessar-me, Sr. Padre Malícias. É que eu tenho um peso enorme na minha consciência.
0: Enorme? Ai, deixa-me rir. Se és tão pequenino, como é que podes ter assim um peso tão grande em cima de ti, filho?
1: É que a senhora deputada Inês Sousa realmente aquela do Partido dos Animais, quando visitou a minha escola na campanha eleitoral, pediu-me para eu a ajudar a escrever uns cartazes a pedir ajuda na procura do gato dela que desapareceu.
0: Mas isso é até uma boa ação e não um pecado, meu filho.
1: Calma, Sr. Padre Malícias, porque o Sr. Padre não está a par dos capítulos anteriores da história. A coisa começou assim.
2: Já viram que lindo que é o meu pipi? Venha cá, menino Toninho, faça umas festinhas ao meu pipi.
1: Festinhas ao pipi, eu? A senhora deputada chega bem para ele. Eu estou mais interessada em fazer festinhas à minha namorada, a Belinha.
3: Ai, e quem é que tu dizes que eu queria festinhas tuas? Eu quero é brincar com o pipi da senhora deputada.
1: Esse gato não vai longe. Ai, não vai, não. Todos gostam mais do raio do gato que a mim, porquê? O gato até já conseguiu roubar a minha namorada. Não sei o que é que a Belinha vê naquele gato gordo e mais molengão que uma lesma.
2: Menino Toninho, vá ali comprar umas latinhas de comida para o meu pipi, sim?
1: Pronto, senhora deputada. Já era só o que faltava. Agora até vou fazer recados para o gato.
2: Então, Toninho, olha que o pipi está a ficar com fome, coitadinho.
1: Mas foi para isso que a senhora deputada veio visitar a minha escola, foi?
2: Isto também faz parte de uma boa educação, como o partido quer promover, menino Toninho.
1: Pronto, senhora deputada, dê cá o dinheiro que eu vou buscar umas latas de comida para o pipi ao supermercado. E assim foi, Sr. Padre Malícias.
0: Tornaste a fazer uma boa ação, Toninho.
1: Calminha, Sr. Padre. É que depois o gato acabou por desaparecer e a senhora deputada anda à procura do pipi dela, sem saber o que aconteceu.
0: E tu, Toninho, sabes o que é que aconteceu ao gato, por acaso?
1: Por acaso até sei, Sr. Padre. Olhe, vendi a coleira de prata que a senhora deputada tinha posto por 100 euros e recebi mais outros 100 euros de laboratório de experiências que recolheu o pipi lá para uns estudos sobre os efeitos secundários de certos medicamentos.
0: Ah, bom, agora já percebi o peso que sentes na consciência e essa tua necessidade urgente de te confessares. Coitado do pipi da senhora deputada.
1: O senhor padre vai absolver-me, não vai?
0: Absolver-te? Vamos ver, vamos ver. Tens cá uma escola.
1: O senhor padre não começa a dificultar a coisa, está bem? Olhe, olhe que o senhor padre pode ser acusado de cumplicidade, não se esqueça.
0: Cumplicidade, eu?
1: Sim, sim. É que eu meti 100 euros na caixa das esmolas da sua igreja. Foi 50-50, senhor padre. 50-50.
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1: Andar de colo em colo, entre trocas e baldrocas, é o mais doce consolo do tal menino Rabino.
2: Eu quero colo! Eu quero colo!
3: Oh, Toninho, segura aqui no Ruizinho enquanto eu ponho o chá nas chávenas.
2: Eu quero colo! Eu quero colo!
4: Pronto, Ruizinho, já aqui estás no meu colo.
2: Mas eu quero colo da tia! Eu quero colo da tia!
3: Pronto, pronto! Anda cá ao colo da tia!
2: Mas eu estou ao contrário! Assim não! Assim é torcer colo!
4: Essa agora! Raios, parta o miúdo!
2: Sim, sim! Eu cá gosto de ficar voltado para os... Ai, para os airbags!
3: Ah, é mesmo malandreco, Ruizinho! Muito gosta ele de enfiar a cabeça nos seios.
2: Pois está claro, eu bem tenho ouvido os discursos políticos a dizer que é preciso penetrar no seio das pessoas.
4: Oh, Ruizinho, diz lá à tia o que é que tu queres ser quando fores crescido, adulto e grande.
2: Quero ir para a política para ser o político, ora é essa.
3: Agora já percebi porque é que o Ruizinho gosta tanto da mama.
4: Quem será?
3: Olha, eu vou ver. Senhor Padre, faça favor de entrar.
5: Com as boas graças de Deus.
4: A que devemos a honra da sua visita, Senhor Padre?
5: Pura cortesia.
3: Ora, muito nos honra, Senhor Padre. Vou já buscar um chá com biscoitos. O Senhor Padre gosta de biscoitos, não gosta?
5: Gosto, mas não sou nada exigente. E se não houver biscoitos, podem ser tricoitos, ou mesmo quadricoitos.
3: Oh, Toninho, segura no Ruizinho para eu poder ir buscar os biscoitos.
6: Eu quero colo, eu quero colo.
4: Dá o cá, pronto. Oh, Ruizinho, já aqui estás ao meu colo. É bom, não é?
2: És mesmo chato. Tu não tens airbags e ainda me aleijo contra as tuas costelas.
5: Se quiseres, podes vir para o meu colo.
6: Nunca! Eu já conheço o colo do Senhor Padre.
3: Ah, não sejas mal criado, Ruizinho. Que mal é que tem o colo do Senhor Padre?
6: O colo dele deve ser um colo cheio de calos.
3: De calos?
2: Sim, sim. É um colo cheio de calos e de vícios. Podem crer.
5: Diz-se cada uma. Eu até te faço cavalinho para tu cavalgares.
2: O cavalinho, não é? Eu nunca mais vou nesse cavalinho. Porque o cavalinho do Senhor Padre não é nenhum cavalo. Porque é muito diferente.
3: Diferente? Oh, Ruizinho.
2: Podem crer. Quando estive ao colo do Senhor Padre, eu bem senti a diferença.
5: A diferença, Ruizinho? Ai, valha-me Deus, mas que diferença?
2: Uma bossa. Sim, que quando o Senhor Padre se pôs a fazer cavalinho, eu bem senti a bossa.
3: Sentiste-lhe a bossa, Ruizinho?
6: Oh. Senti, senti.
2: Ora, assim como uma bossa, o cavalinho não é cavalinho, não é verdade?
4: Então é o quê, Ruizinho?
2: Com essa bossa... Só pode ser um dromedário.
5: Dromedário?
2: Sim, sim. Se eu cair sem ir outra vez para o seu colo, quem seria camelo era eu. Felizmente eu tenho outros colos. Ah, tenho outros colos, sim, senhor.
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11: A idade da reforma vai subir para os 66 anos e 11 meses em 2027.
12: É uma boa notícia.
11: Boa?
12: Sim, ainda nos deixam reformar antes de sermos património arqueológico.
13: Olha, mulher, diz aqui que os transportes públicos vão ser reforçados.
11: Ah, então, com mais comboios?
13: Não, com mais paciência nos passageiros.
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É a magia da rádio Stake Debt abrir esta nossa emissão. Sejam bem-vindos. Meu nome é António Santos. Cá estamos nós nesta super manhã de segunda-feira. Hoje é Dia Mundial da Criança. Mais à frente vamos falar disso. Para já quero desejar-lhe um bom dia. Olá, bom dia, como está? Vou deixar também os contactos para nos poder desejar um bom dia, se quiser, através da Rádio Vila Nova. Estamos aqui, estamos no mundo, através das nossas redes sociais. Muita música, boa disposição, e por falar em boa disposição, vamos ter por cá também uma estreia, já começou bem cedo, às 8, vamos ter também às 11 a repetição, são os nossos barriantes, é a comédia nacional aqui em destaque. Muito bom dia!

0: Os Pretenders com este grande sucesso, e nós queremos trazer grandes sucessos à sua rádio, à RVN. Estamos aqui, estamos no mundo.
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0: Nelson Dead, que grande recordação. E agora digo-lhe que tenho 931-483-673, o número do WhatsApp, 931-483-673. Quer dizer bom dia? Manda uma mensagem para mim, para o WhatsApp, e eu faço-o ouvir aqui nesta manhã simpática, nesta emissão de hoje.
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0: É isso mesmo, 931-483-673, se quisesse deixar um bom dia, eu faço ouvir aqui, ou pode escrever-se e eu leio a sua mensagem. Muito bom dia, boa segunda-feira. Daqui a pouco vamos falar do Dia Mundial da Criança. Um beijinho para todas as crianças do mundo.

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1: Que coisa bonita, que coisa bonita na manhã informativa desta segunda-feira. E hoje é Dia Mundial da Criança. Vamos ver se ouvimos a reportagem do Dia Mundial da Criança. É isso mesmo, o direito à liberdade, o Dia Mundial da Criança que se comemora hoje, dia 1 de junho, é tão bom. Nós, no fundo, temos também assim um bocadinho, como costumo dizer-se, temos um bocadinho de uma criança dentro de nós, não é? Isso é verdade, temos uma criancinha dentro de nós. Ora, vamos lá, vamos animar-se com a música. E agora com os Animals.

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0: The Animals, The Rising Sun, 1966. Vejam lá, repare lá, há quantos anos esta canção fez um enorme sucesso na década de 60. Bom dia, companhia. Eu sou Dória Santos. Muito bom dia para si, Rádio Vila Nova. 931-483-673. Se quiser enviar um bom dia, uma mensagem para nós, estamos disponíveis para fazê-lo ouvir ou para divulgar a sua mensagem de bons dias. Bom, e nós vamos lançando aqui, de facto, informações importantes deste programa, rubricas que vão marcar presença.
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0: É isso mesmo, boas energias, é o que queremos, somos uma família e gostamos de si, por isso mesmo temos várias rubricas e a partir das 10 vamos estar-se com Carla Caessa, com os signos, a carta do dia, tudo isto para si nesta super manhã. Burburras de amor.
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0: Juan Luis Guerra.

Já são 9h42, vá lá, tenha uma ótima manhã, se vai na estrada, desejo-lhe uma boa viagem. Sim, porque há muitos que têm internet nos carros, aqueles rádios especiais, não é? Se vai na estrada, tenha muito cuidado e uma ótima viagem. Hoje é Dia Mundial da Criança e um beijinho muito grande para todas as crianças do mundo. Este é Roy Orbison.

Bob Marley, No Woman, No Cry. Os Beaches. Estamos agora a 6 minutos das 10. Bom dia, Rádio Vila Nova. E tudo à volta.

espreitamos agora rapidamente as capas dos jornais nesta segunda-feira. Para dar conta, o Correio da Manhã fala em burla, em letras garrafais, burla idosos em encontros amorosos. O JN faz referência à época balnear que arranca com menos de 286 vigilantes certificados nas praias. Imposto que rendeu 500 milhões no SNS deixa de estar-se consignado à saúde, é assunto do jornal O Público. E a fechar-se o DN, há 3 anos que as estradas na PSP não compensam os salários. São os destaques dos jornais na revista de imprensa nesta manhã de segunda-feira. Temos encontro marcado depois das 10. Isto é Crazy Woman. A primeira hora está completa desta nossa manhã de companhia.

0: 10 horas.
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trouwens dat die produção nacional aqui na RFM, Rádio Cultura Filho Nova. Previsão para segunda-feira do estado do tempo, céu pouco nublado limpo com mais nubosidade no litoral norte e centro, vento que por vezes pode soprar forte no litoral oeste e terras altas. Céu pouco nublado ou limpo, apresentando-se em geral muito nublado no litoral e centro até ao meio da manhã e a partir do final da tarde. O vento esse vai soprar fraco até a 30 km de noroeste, soprando por vezes forte até a 45, com rajadas até 60 no litoral oeste-sul do Cabo Raso e nas terras altas do centro e sul, em especial a partir da tarde, rodando temporariamente para sudoeste do sudovente algarvio. Quanto ao Grande Porto, céu pouco nublado ou limpo, tornando-se muito nublado no final do dia. O vento vai soprar fraco ou moderado até 30 de noroeste, neblina e nevoeiro até ao meio da manhã e no final do dia. Esta é a previsão do Instituto Português do Mar e da Atmosfera. E seguimos na Manhãs e Companhia com o Salfaville. Música dos anos 80. Bom dia. Muito bom dia. 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

senhor da guitarra, Carlos Santana, com Samba Party. E é a partir de hoje que, entre as 9 e o meio-dia, a Rádio Vila Nova apresenta esta super emissão. A partir de hoje, Manhãs e Companhia, comigo aqui na Rádio Vila Nova. Eu sou António Santos e é um prazer imenso estar consigo. Vamos estabelecer aí uma grande família, vamos por cá conversar, vamos por cá dar-lhe a oportunidade de falar connosco. 931-483-673, 931-483-673, venha daí, fale comigo, eu estou aqui à sua espera. Muito bom dia, uma ótima segunda-feira, um bom início de semana. Já deu para ver que esta primavera está assim, pelo menos esta segunda-feira, Dia Mundial da Criança, aqui na região norte do país, está um tempinho muito, com muito nevoeiro, não é? Bom, mas nada que não se possa comemorar o Dia Mundial da Criança, que é hoje. Bom dia! Esses são os Canta Bahia!

Bom dia, são 10 horas 22 minutos. Little Lies. Fleetwood Mac. Rádio Vila Nova. Estas são as manhãs informativas. Comigo até ao meio-dia, António Santos, bom dia.

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0: Estamos a tentar rapidamente estabelecer contacto com a Carla Caessa. Ainda estamos em missão experimental nesta que é a primeira edição do Manhãs e Companhia. Ainda estamos aqui a habituar-nos ao sistema, como costuma dizer na gíria, mas acho que está a correr muito bem. Muito bem, Carla Caessa tem mais de 25 anos de experiência e nós temos boas energias para trazer para si, com os signos e muito mais. Agora, eu tenho uma grande canção para você recordar. Lembra-se desta? Barbra Streisand, Woman in Love. Muito bom dia, 10h35. Manhãs e Companhia, comigo António Santos. Ligue para mim, 931-483-673. 931-483-673.

Teixeirinha, numa ótima recordação esta, Coração de Luto. Bom dia. As capas dos jornais na revista de imprensa, destaques para o dia de hoje, segunda-feira, Dia Mundial da Criança. O Correio da Manhã fala em burla, idosos em encontros amorosos, em letras garrafais. O JN destaca época balnear arranca com menos 265 vigilantes certificados nas praias. Já o Público fala no imposto que rendeu 500 milhões ao SNS e deixa de estar consignado à saúde. E há 3 anos que as entradas na PSP não compensam as saídas. São assuntos dos jornais nesta segunda-feira. Não sou digno de ti, Jenny Morandi. 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

Não há melhor que a música do passado na rádio do presente para recordar os bons velhos tempos. Jean Barquin, Serge Garcibou com Je t'aime, moi non plus. As efemérides nesta data, em 1987, o Capeto é eleito rei de França. Em 1495, o frade John Corr descreve a primeira destilação de whisky. Em 1533, Ana Bolena é coroada rainha da Inglaterra. E em 1671, a Turquia declara guerra à Polónia. Em 1812, o presidente norte-americano pede ao Congresso americano que declare guerra ao Reino Unido. Em 1815, Napoleão jura fidelidade à Constituição francesa. Em 1871, é fundada a Sociedade Filarmónica União Seixalense no Seixal, em Portugal. São as efemérides neste dia 1 de junho, que é dia também mundial da criança. Lasciatemi cantare. L'italiano. Adriano Celentano.

0: L'italiano vero.
1: L'italiano vero.
0: É Toto Cotunho. Temos encontro marcado depois das 11 para a última hora desta emissão de segunda-feira, Dia Mundial da Criança, das Manhãs e Companhia. Às 11 temos a estreia aqui nesta emissão dos novos parodiantes de Lisboa. Eles trazem a comédia nacional. É rir e sorrir.
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0: É comigo e agora com Delilah, Tom Jones. Até já.

0: São 11 horas. 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
6: Diz o governo, avancemos com coragem e visão. Mas quem vive neste reino só vê fila e prestação. Se há calor, sobe o alerta. Se há renda, sobe a aflição. Não sei se isto é atualidade ou só repetição.
7: Dizem que os transportes públicos precisam de mais pontualidade.
6: Ah, discordo.
7: Porquê?
6: O comboio português é pontualíssimo. Olha, e chega sempre à hora em que já ninguém acredita.
7: Olha, li aqui que vão pôr mais 48 polícias no aeroporto de Lisboa.
6: Mas é para melhorar a segurança?
7: Não, olha, deve ser para haver testemunhas suficientes. Diga que ele não ata nem desata.
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0: Olá, meu menino. Então o que andas aqui a fazer na igreja?
1: Venho confessar-me, Sr. Padre Malícias. É que eu tenho um peso enorme na minha consciência.
0: Enorme? Ai, deixa-me rir. Se és tão pequenino, como é que podes ter assim um peso tão grande em cima de ti, filho?
1: É que a senhora deputada Inês Sousa realmente aquela do Partido dos Animais, quando visitou a minha escola na campanha eleitoral, pediu-me para eu a ajudar a escrever uns cartazes a pedir ajuda na procura do gato dela que desapareceu.
0: Mas isso é até uma boa ação e não um pecado, meu filho.
1: Calma, senhor.

0: quê? O gato até já conseguiu roubar a minha namorada. Não sei o que é que a Belinha vê naquele gato gordo e mais molengão que uma lesma.
1: Menino Toninho, vá ali comprar umas latinhas de comida para o meu pipi, sim?
0: Pronto, senhora deputada. Já era só o que faltava. Agora até vou fazer recados para o gato.
1: Então, Toninho, olha que o pipi está a ficar com fome, coitadinho.
0: Mas foi para isso que a senhora deputada veio visitar a minha escola, foi?
1: Isto também faz parte de uma boa educação, como o partido quer promover, menino Toninho.
0: Pronto, senhora deputada, dê cá o dinheiro que eu vou buscar umas latas de comida para o pipi ao supermercado. E assim foi, Sr. Padre Malícias.
2: Tornaste a fazer uma boa ação, Toninho.
0: Calminha, Sr. Padre. É que depois o gato acabou por desaparecer e a senhora deputada anda à procura do pipi dela, sem saber o que aconteceu.
2: E tu, Toninho, sabes o que é que aconteceu ao gato, por acaso?
0: Por acaso até sei, Sr. Padre. Olhe, vendi a coleira de prata que a senhora deputada lhe tinha posto por 100 euros e recebi mais outros 100 euros de laboratório de experiências que recolheu o pipi lá para uns estudos sobre os efeitos secundários de certos medicamentos.
2: Ah, bom, agora já percebi o peso que sentes na consciência e essa tua necessidade urgente de te confessares. Coitado do pipi da senhora deputada.
0: O senhor padre vai absolver-me, não vai?
2: Absolver-te? Vamos ver, vamos ver. Tens cá uma escola.
0: O senhor padre não começa a dificultar a coisa, está bem? Olhe, olhe que o senhor padre pode ser acusado de cumplicidade, não se esqueça.
2: Cumplicidade, eu?
0: Sim, sim. É que eu meti 100 euros na caixa das esmolas da sua igreja. Foi 50-50, senhor padre. 50-50.
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1: Andar de colo em colo, entre trocas e baldrocas, é o mais doce consolo do tal menino Rabino.
0: Eu quero colo! Eu quero colo!
12: Oh, Toninho, segura aqui no Ruizinho enquanto eu ponho o chá nas chávenas.
0: Eu quero colo! Eu quero colo!
13: Pronto, Ruizinho, já aqui estás no meu colo.
0: Mas eu quero colo da tia! Eu quero colo da tia!
12: Pronto, pronto! Anda cá ao colo da tia!
0: Mas eu estou ao contrário! Assim não! Assim é torcicolo.
13: Essa agora, rasparta o miúdo.
0: Sim, sim, eu cá gosto de ficar voltado para os... Ai, para os airbags.
12: Ah, é mesmo malandreco o Ruizinho. Muito gosta ele de enfiar a cabeça nos seios.
0: Pois está claro, eu bem tenho ouvido os discursos dos políticos a dizer que é preciso penetrar no seio das pessoas.
13: Oh, Ruizinho, diz lá à tia o que é que tu queres ser quando fores crescido, adulto e grande.
0: Quero ir para a política para ser o político, ora é essa.
12: Agora já percebi porque é que o Ruizinho gosta tanto da mama.
13: Quem será?
12: Olha, eu vou ver. Ai, é o senhor padre. Faça favor de entrar.
14: Com as boas graças de Deus.
13: A que devemos a honra da sua visita, senhor padre?
14: Pura cortesia.
12: Ora, muito nos honra, senhor padre. Vou já buscar um chá com biscoitos. O senhor padre gosta de biscoitos, não gosta?
14: Gosto,
2: Mas...

0: Não sou nada exigente. E se não houver biscoitos, podem ser tricoitos ou mesmo quadricoitos.
1: Oh, Toninho, segura no Ruizinho para eu poder ir buscar os biscoitos.
2: Eu quero colo! Eu quero colo!
3: Dá o cá, pronto. Oh, Ruizinho, já que estás ao meu colo. É bom, não é?
4: És mesmo chato. Tu não tens airbags e ainda me aleijo contra as tuas costelas.
0: Se quiseres, podes vir para o meu colo.
2: Nunca! Eu já conheço o colo do Senhor Padre.
1: Ah, não sejas mal criado, Ruizinho. Que mal é que tem o colo do Senhor Padre?
2: O colo dele deve ser um colo cheio de calos.
1: Calos?
4: Sim, é um colo cheio de calos e de vícios, podem crer.
0: Diz-se cada uma. Eu até te faço cavalinho para tu cavalgares.
4: O cavalinho, não é? Eu nunca mais vou nesse cavalinho, porque o cavalinho do Senhor Padre não é nenhum cavalo, porque é muito diferente.
1: Diferente, Ruizinho.
4: Podem crer. Quando estive ao colo do Senhor Padre, eu bem senti a diferença.
0: A diferença, Ruizinho? Ai, valha-me Deus, mas que diferença?
4: Uma bossa. Sim, que quando o Senhor Padre se pôs a fazer cavalinho, eu bem senti a bossa.
1: Sentiste-lhe a bossa, Ruizinho? Oh!
2: Senti, senti.
4: Ora, assim como uma bossa, o cavalinho não é cavalinho, não é verdade?
3: Então é o quê, Ruizinho?
4: Com essa bossa, só pode ser um dromedário.
0: Dromedário?
4: Sim. Se eu caísse sem ir outra vez para o seu colo, quem seria camelo era eu. Felizmente eu tenho outros colos. Ah, tenho outros colos, sim, senhora.
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9: Ai, a idade da reforma vai subir para os 66 anos e 11 meses em 2027.
10: É uma boa notícia.
9: Boa?
10: Sim, ainda nos deixam reformar antes de sermos património arqueológico.
11: Olha, mulher, diz aqui que os transportes públicos vão ser reforçados.
9: Ah, então, com mais comboios?
11: Não, com mais paciência nos passageiros.
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Yes, I Can Boogie. Yes, estamos de regresso para a última hora desta emissão de segunda-feira, Manhãs e Companhia. Meu nome é António Santos e o meu número é o 931-483-673. Se quiser ligar e desejar bom dia, estamos aqui à disposição para o fazer ouvir ou enviar uma mensagem, ok? Última hora, a caminho do meio-dia, a caminho de garfo e faca, como costuma dizer-se, para o almoço. São 11h20. 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

por aqui, o nevoeiro já se dissipou e algumas nuvens, mas o sol já brilha. Previsão para hoje, no Grande Porto, o céu pouco nublado, limpo, tornando-se muito nublado no final do dia, vento fraco moderado até 30 km de noroeste, e esse neblina ou nevoeiro até ao meio da manhã, que já se foi. Mas temos tido uma onda de calor em maio, que tem sido bom, não é? Agora os Gypsy Kings. Jobi, Jobá. Bom dia. 11h23. 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

0: um vozeirão que já partiu. Memória fica a música de Tembis Russos, grande canção Forever and Ever. Bom dia, esta é a Rádio Vila Nova, Manhãs e Companhia, comigo António Santos. É um prazer estar consigo. Tenha uma ótima segunda-feira.
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0: Estamos de volta. Está tudo ok? It's ok. It's ok. É bom. Bom dia.

0: Ui, diz você desse lado, há tanto tempo que não ouvi esta canção. Eu trago-lhe a melhor música para que você se sinta bem, sempre com boas energias. É de segunda a sexta, entre as 9 e o meio-dia, que acontece esta emissão com muita informação, música e boa disposição. Canta, canta, minha gente, porque cantar faz bem.
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0: Sim, é um senhor, um grande senhor, do Rui Iglesias. Onze e 44, muito bom dia, estamos a caminho do meio-dia, por cá são sempre boas energias e quero dizer que ainda estamos em fase experimental destas emissões da manhã. Vamos contar com Carla, que é essa, provavelmente amanhã, hoje não foi possível, mas tudo se vai encaixar.
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0: É uma nova rádio consigo. E esta é Gloria Gaynor, I Will Survive. Bom dia.

1 de junho é Dia Mundial da Criança. Um beijinho muito especial para todas as crianças deste mundo. Há várias iniciativas a decorrer a nível nacional. Por cá também, na Vila de Cucujães, em Oliveira desse Mais. Um pouco por tudo à volta. Hoje é um dia muito especial, hoje é Dia das Crianças. Um beijinho. Este quase que dispensa apresentações, anos 60, Elvis Presley com seus Passions Minds. Tenho para si Milton de César, A Namorada que Sonhei, ainda lindo Mar Castilho, Você é Doida Demais, e F.R. David Woods. Deixe-se ficar, faltam 8 minutos para o meio-dia.

E assim se completa a primeira emissão desta Manhãs e Companhia, comigo António Santos, aqui na Rádio Vila Nova. Foi com muito prazer que acompanhei nestas últimas 3 horas de emissão, neste primeiro de junho. Dia Mundial da Criança, Words, Palavras para Quê. Amanhã estou de volta, aqui às 9, para ficar consigo até ao meio-dia. Até amanhã!

0: São 12 horas. 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

0: 13 horas.
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0: São 14 horas. 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
6: Os dias da história, um acontecimento histórico por cada um dos 365 dias do ano. Os dias da história, uma compilação de Paulo Jorge de Sousa Pinto, com edição de Daniel Vieira. 1 de junho, 1962. Execução de Adolf Eichmann, em Israel. Aos primeiros minutos deste dia, Adolf Eichmann foi enforcado na prisão de Ramla, em Israel, após a rejeição dos apelos dos seus advogados ao Supremo Tribunal e ao Presidente. Eichmann foi considerado culpado de crimes contra a humanidade, crimes de guerra e crimes contra o povo polaco, o povo esloveno e o povo cigano. A sua responsabilidade pela deportação e morte de centenas de milhares de judeus durante a Segunda Guerra Mundial foi cuidadosamente escrutinada e confirmada por documentos e testemunhas. A sua defesa assentou em dois argumentos principais: que o julgamento era ilegal, pois a realizar-se deveria ocorrer na Alemanha e não em Israel, e que Eichmann apenas cumpriu ordens superiores e não era, portanto, responsável pelo seu teor. Otto Adolf Eichmann nasceu em 1906 e entrou para o Partido Nazi em 1932, juntando-se pouco depois às Schutzstaffel, as tropas de proteção conhecidas por SS. Foi como membro desta organização que trabalhou, ainda antes do início da guerra, no esforço de acelerar a imigração da população judaica. Após a ocupação da Europa Oriental e a invasão da União Soviética, participou ativamente na deportação maciça dos judeus para os campos de extermínio. Foi ele quem supervisionou a deportação dos judeus húngaros para Auschwitz em 1944. No fim da guerra, conseguiu iludir as autoridades aliadas e em 1950 emigrou para a Argentina sob identidade falsa. A sua verdadeira identidade foi descoberta graças aos esforços de vários sobreviventes do Holocausto e em 1960 um comando israelita raptou-o e levou-o para Israel. O seu julgamento teve lugar em Jerusalém e foi gravado e emitido pela televisão e acompanhado por repórteres de todo o mundo. 15 anos depois do fim da guerra, o processo revelou à opinião pública mundial os pormenores do Holocausto e permitiu uma renovação do interesse pelos eventos do conflito e pelas atrocidades cometidas pelos nazis. Houve publicação de memórias e estudos e o tema do Holocausto foi incluído nos programas escolares de vários países. Os Dias da História.
0: Com o apoio Manuscrito, Editorial Presença.

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0: 15 horas.
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0: São 16 horas. 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
5: São as direções, os sentidos, a quimera, a inspiração e o enlei da jornada por um certo oriente. É a hora mágica, das mil e uma noites e dos beduínos do tempo, da simbiose entre poemas compostos nos passos da saudade e a música que nesta tenda é uma memória que nos habita. Somos nós e eles, os lugares por onde viajamos para nos reencontrarmos connosco próprios.
6: Prezados ouvintes, sejam todos muito bem-vindos a mais uma emissão do programa Um Certo Oriente, um espaço plural de partilha musical, de entretenimento, de encontro de pessoas, de mundos, de culturas e de saberes, apresentado por este vosso anfitrião António Rodrigues, que no decurso do próximo tempo, aqui nesta nossa rádio a transmitir via web para todo o mundo, procurará proporcionar-lhes momentos diferentes e aprazíveis, compartilhando a melhor seleção musical, as curiosidades de ontem, de hoje e de sempre, e os pensamentos simples que nos chegam dos insondáveis destinos do Norte de África, Médio Oriente, Golfo Pérsico e da região peninsular do Sul da Ásia. Sob a erudita reflexão do poeta libanês Khalil Gibran, quando inspirou a que sejamos sempre capazes de viver tudo o que há de sagrado em cada instante, proponho-lhes o meu singelo convite para que nos façam companhia e desfrutem de uma deleitável jornada pelas exóticas quimeras de um certo Oriente.
5: Sê paciente e confia na viagem.

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São os acordes iniciais da emissão de hoje de Um Certo Oriente a contemplarem as presenças, as vozes e os talentos do cantor sudanês natural de Khartoum, Mo Ali, no seu reggae árabe Tawamru, título que se poderá traduzir por Alma Gêmea. Sobrevindos no horizonte, escutamos também o cantor israelita Dolev Simi no single de estreia Simple Boy. E privilegiamos ainda a singular voz de Edin Ben Zakim na faixa Kul Air Shilamu. Prosseguimos a nossa jornada pelos jardins ao oriente de nós com uma playlist de ritmos diversos, a todos os títulos magnificente. Mil e uma excelentes razões para permanecer connosco e apreciar cada instante desta jornada singular. Continuando agora, ao som da cantora originária dos Montes Golã, conhecida pela sua música pop árabe contemporânea, Manar Al-Kish, que se pergunta por que teve de se apaixonar Analea Beitak, e do Reino de Marrocos, ofereceremos o palco à dupla El Gran Toto e Manal, e do Egito, o inconfundível cantor, rapper e produtor musical Mohamed Ramadan interpretará Toxic, tema que nos encaminhará até ao nosso próximo conteúdo. Para já, com as brisas suaves que sopram do sul, escutamos Manar Al-Kish.

0: Regozijou-se o sultão, ao extremo, com as maneiras do pescador e disse-lhe: peço-te que, daqui por diante, me faças companhia no meu palácio. E já que sabes contar histórias, espero que queiras dulcificar os nossos ouvidos com uma delas.
1: Contam os homens dignos de fé que, há mais de 100 anos atrás, algures numa cidade a oriente de nós, um homem caminhava à noite pelas ruas escuras, levando consigo uma lamparina acesa, já que aquele lugar era particularmente escuro em noites com a lua encoberta, como era o caso. A certa altura, esse homem cruza-se com um amigo que o reconheceu como sendo o habitante mais idoso do povoado, invisual desde nascença, e que lhe pergunta o que fazia ele, sendo cego, com uma lamparina na mão, uma vez que ele não enxergava. Serenamente, o idoso invisual responde-lhe: eu não levo a lamparina para ver o caminho, já que eu conheço de memória a escuridão das ruas. Transporto a luz para que outros encontrem o seu caminho quando me vejam. Uso-a para que outros se sirvam dela. Cada um de nós pode clarear o caminho a ser visto por outros, ainda que, aparentemente, não necessitem. Ter alguém que toque a minha vida é um privilégio. Tocar a vida de alguém é uma honra, mas ajudar os outros a tocarem as suas próprias vidas é um prazer ainda mais indescritível.
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1: Seguimos viagem.

0: Com a nossa trajetória musical a cumprir a primeira metade da emissão de hoje de Um Certo Oriente, foi tempo de ouvirmos Rassi, da dupla marroquina El Gran Toto, rapper natural de Casablanca, e o popular rapper Zakaria Mohib, artisticamente conhecido por Baby Gang, cujas letras das suas músicas se focam sobretudo em temas como desigualdades sociais e experiências de vida. Fire in Delhi, que passou a seguir, é o single de 2025 que lançou definitivamente para a ribalta a cantora suíça-indiana Bombay Mami. E do panorama musical magrebino, Le Magicien e Afsada, dupla de cantores e compositores que se destacam no cenário da música pop amazigh berber contemporânea, obsequiaram-nos com um Tamuat, palavra que incorpora um sentimento poderoso, muitas vezes melancólico, intimamente ligado ao Izran, ou seja, poesia e canções tradicionais amazigh. Animados que estamos nesta cadência rítmica na nossa sintonia de preferência, a emitir para todo o mundo via web, e onde semanalmente, ao longo desta hora, o Ocidente encontra o seu Oriente, receberemos seguidamente no alinhamento a carismática artista libanesa Haifa Werpe, em Yanahla, ou Abelha, a dupla israelita Sassoni Framshaulov e Static, com Slisha, perdão, em hebraico, e viajando até Belém, combinando as diversas origens dos seus elementos, israelitas, arménios, australianos e canadianos, com um estilo musical que integra blues e elementos orientais, escutaremos a banda de rock multilingue Apple and the Apostles, em Bajiwenek, que conta com a participação da cantora palestiniana Mai Murad.
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0: Assim que nos escuta em casa, no trabalho, em viagem, onde quer que se encontre. Reitero o meu convite para que se mantenha na nossa companhia, desfrute e confira todas estas boas vibrações escolhidas especialmente a pensar em si.

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1: E praticamente a concluir o capítulo de hoje do programa Um Certo Oriente, como um dia legou para a posteridade Carl Sagan, diante da vastidão do tempo e da imensidão do universo, é um enorme prazer para mim dividir um planeta e uma época consigo. Aproveito esta oportunidade para deixar uma palavra de gratidão a todos vós, estimados ouvintes, que durante esta última hora me concederam a amável honra da vossa simpática companhia, assim como endereçar uma devida palavra de reconhecido apreço à fantástica equipa desta nossa rádio, que uma vez mais tornou possível levar até vós esta edição e que para mim constitui sempre um gosto e todo um privilégio produzir e realizar. Sou o António Rodrigues e voltarei ao vosso convívio, oxalá, de hoje a 8 dias, à hora certa, para mais uma nova peregrinação pessoal, interior e geográfica pelos jardins ao oriente de nós. Até lá, desejo a todos a continuação de uma excelente semana. Muito obrigado pela vossa presença. Bem-ajam. Maktub. Estava escrito.

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0: São 17 horas. 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

0: São 18 horas. 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

tinha suspirado, tinha beijado o papel devotamente. Era a primeira vez que lhe escreviam aquelas sentimentalidades, e o seu orgulho dilatava-se ao calor amoroso que saía delas, como um corpo ressequido que se estira num banho tépido. Sentia um acréscimo de estima por si mesma e parecia-lhe que entrava, enfim, numa existência superiormente interessante, onde cada hora tinha o seu encanto diferente, cada passo conduzia a um êxtase e a alma se cobria.

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0: 20 horas.
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0: São 21 horas. 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
6: Diz o governo, avancemos com coragem e visão. Mas quem vive neste reino só vê fila e prestação. Se há calor, sobe o alerta. Se há renda, sobe a aflição. Não sei se isto é atualidade ou só repetição.
7: Dizem que os transportes públicos precisam de mais pontualidade.
6: Ah, discordo.
7: Porquê?
6: O comboio português é pontualíssimo. Olha, e chega sempre à hora em que já ninguém acredita.
7: Olha, li aqui que vão pôr mais 48 polícias no aeroporto de Lisboa.
6: Mas é para melhorar a segurança?
7: Não, olha, deve ser para haver testemunhas suficientes. Diga que ele não ata nem desata.
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0: Olá, meu menino. Então o que andas aqui a fazer na igreja?
1: Venho confessar-me, Senhor Padre Malícias. É que eu tenho um peso enorme na minha consciência.
0: Enorme? Ai, deixa-me rir. Se és tão pequenino, como é que podes ter assim um peso tão grande em cima de ti, filho?
1: É que a senhora deputada Inês Sousa realmente aquela do Partido dos Animais, quando visitou a minha escola na campanha eleitoral, pediu-me para eu ajudar a escrever uns cartazes a pedir ajuda na procura do gato dela que desapareceu.
0: Mas isso é até uma boa ação e não um pecado, meu filho.
1: Calma, Senhor Padre Malícias, porque o Senhor Padre não está a par dos capítulos anteriores da história. A coisa começou assim.
2: Já viram que lindo que é o meu pipi? Venha cá, menino Toninho, faça umas festinhas ao meu pipi.
1: Festinhas ao pipi, eu? A senhora deputada chega bem para ele. Eu estou mais interessada em fazer festinhas à minha namorada, a Belinha.
3: Ai, e quem é que tu dizes que eu queria festinhas tuas? Eu quero é brincar com o pipi da senhora deputada.
1: Esse gato não vai longe. Ai, não vai, não. Todos gostam mais do raio do gato que a mim, porquê? O gato até já conseguiu roubar a minha namorada. Não sei o que é que a Belinha vê naquele gato gordo e mais molengão que uma lesma.
2: Menino Toninho, vá ali comprar umas latinhas de comida para o meu pipi, sim?
1: Pronto, senhora deputada. Já era só o que faltava. Agora até vou fazer recados para o gato.
2: Então, Toninho, olha que o pipi está a ficar com fome, coitadinho.
1: Mas foi para isso que a senhora deputada veio visitar a minha escola, foi?
2: Isto também faz parte de uma boa educação, como o partido quer promover, menino Toninho.
1: Pronto, senhora deputada, dê cá o dinheiro que eu vou buscar umas latas de comida para o pipi ao supermercado. E assim foi, Sr. Padre Malícias.
0: Tornaste a fazer uma boa ação, Toninho.
1: Calminha, Sr. Padre. É que depois o gato acabou por desaparecer e a senhora deputada anda à procura do pipi dela, sem saber o que aconteceu.
0: E tu, Toninho, sabes o que é que aconteceu ao gato, por acaso?
1: Por acaso até sei, Sr. Padre. Olhe, vendi a coleira de prata que a senhora deputada lhe tinha posto por 100 euros e recebi mais outros 100 euros de laboratório de experiências que recolheu o pipi lá para uns estudos sobre os efeitos secundários de certos medicamentos.
0: Ah, bom, agora já percebi o peso que sentes na consciência e essa tua necessidade urgente de te confessares. Coitado do pipi da senhora deputada.
1: O senhor padre vai absolver-me, não vai?
0: Absolver-te? Vamos ver, vamos ver. Tens cá uma escola.
1: O senhor padre não começa a dificultar a coisa, está bem? Olhe que o senhor padre pode ser acusado de cumplicidade, não se esqueça.
0: Cumplicidade, eu?
1: Sim, sim. É que eu meti 100 euros na caixa das esmolas da sua igreja. Foi 50-50, senhor padre. 50-50.
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13: Andar de colo em colo, entre trocas e baldrocas, é o mais doce consolo do tal menino rabino.
1: Eu quero colo! Eu quero colo!
14: Oh, Toninho, Segura aqui no Ruizinho enquanto eu ponho o chá nas chávenas.
1: Eu quero colo, eu quero colo.
15: Pronto, Ruizinho, já aqui estás no meu colo.
1: Mas eu quero colo da tia, eu quero colo da tia.
14: Pronto, pronto, anda cá ao colo da tia.
1: Mas eu estou ao contrário, assim não, assim é torcer colo.
15: Essa agora... Rasparta o miúdo!
1: Sim, sim. Eu cá gosto de ficar voltado para os... Ai, para os airbags.
14: Ah, é mesmo malandreco o Ruizinho. Muito gosta ele de enfiar a cabeça nos seios.
1: Pois está claro. Eu bem tenho ouvido os discursos dos políticos a dizer que é preciso penetrar no seio das pessoas.
15: Oh, Ruizinho. Diz lá à tia o que é que tu queres ser quando fores crescido, adulto e grande.
1: Quero ir para a política para ser o político, ora é essa.
14: Agora já percebi porque é que o Ruizinho gosta tanto da mama.
15: Quem será?
14: Olha, eu vou ver. Ai, é o senhor padre. Faça favor de entrar.
16: Com as boas graças de Deus.
15: A que devemos a honra da sua visita, senhor padre?
16: Pura cortesia.
14: Ora, muito nos honra, senhor padre. Vou já buscar um chá com biscoitos. O senhor padre gosta de biscoitos, não gosta?
16: Gosto, mas não sou nada exigente. E se não houver biscoitos, podem ser tricô.

0: Cada uma. Eu até te faço cavalinho para tu cavalgares.
1: O cavalinho, é? Eu nunca mais vou nesse cavalinho, porque o cavalinho do senhor padre não é nenhum cavalo, porque é muito diferente.
2: Diferente? Oh, Ruizinho.
1: Podem crer. Quando estive ao colo do senhor padre, eu bem senti a diferença.
0: A diferença, Ruizinho? Ai, valha-me Deus, mas que tal diferença?
1: Uma bossa. Sim, que quando o senhor padre se pôs a fazer cavalinho, eu bem senti a bossa.
2: Sentiste-lhe a bossa, Rosinho?
1: Oh. Senti, senti. Ora, assim como uma bossa, o cavalinho não é cavalinho, não é verdade?
3: Então é o quê, Rosinho?
1: Com essa bossa, já pode ser um dromedário.
0: Dromedário?
1: Sim, sim. Se eu caísse sem ir outra vez para o seu colo, quem seria camelo era eu. Felizmente eu tenho outros colos. Ah, tenho outros colos, sim, senhora.
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8: Ai, a idade da reforma vai subir para os 66 anos e 11 meses em 2027.
9: É uma boa notícia.
8: Boa?
9: Sim, ainda nos deixam reformar antes de sermos património arqueológico.
10: Olha, mulher, diz aqui que os transportes públicos vão ser reforçados.
8: Ah, então? Com mais comboios?
10: Não, com mais paciência nos passageiros.
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14: Boa noite, iniciamos a emissão especial do Porta 57, hoje aqui com um grupo em estúdio e o nosso interlocutor, Carlos. Uma boa noite a todos.
15: Boa noite.
16: Boa noite. E aqui estamos nós, neste dia tão especial, que é o meu dia, que eu fico todo contente por este dia seja sempre realizado, sempre lembrado, porque eu sou pequenino, mas estão aqui à minha frente, também são, não são assim muito grandes, digamos assim, mas são mais novinhos, e feliz dia da criança para todos nós.
15: Obrigado,
16: também,
15: obrigado.
16: Que é sempre bom termos uma criança dentro de nós, neste dia tão especial, e que... Como se fala em crianças, vamos falar um bocadinho mais à frente, falamos um bocadinho mais à frente uns aninhos, que estamos a falar de juventude. E essa juventude tem um carisma muito, eu posso dizer, quase como profissional. Estão-se a lançar, vamos lá ver, e são membros do grupo JOAC, e eles mesmos vão se apresentar perante o público. Boa noite, novamente.
15: Boa noite.
16: Podem se apresentar e depois...
17: Eu sou a Mira.
18: Eu sou a Mariana.
19: Eu sou a Ana João.
20: E eu sou o Samuel.
16: para melhor dizermos,

0: Foi assim muito, muito, muito simples. É a Belmira Melo, a Mariana Alves, a Ana João e Samuel Brandão. São eles que fazem parte, todos eles ainda fazem parte do Grupo Joac.
1: Sim, sim, sim, correto.
0: Jovens Unidos na Amizade Cristã, que é pronto. Ora bem, o que é que se vai passar agora? Vamos ter as festas dos Santos Populares e alguma coisa vocês resolveram. O que é que foi resolvido por vós, visto que a coisa estava a se apagar, a chama um bocadinho? E o que é que vocês vão fazer?
2: Pronto, foi, não sei, não me lembro bem como é que foi lançado o desafio, mas acho que foi alguém do grupo que disse, por que não pegarmos na festa de Santo António este ano e novamente reavivarmos aqui a tradição e aqui na comunidade também darmos um destaque especial, como se dava há muitos anos atrás, a Santo António. Acho que começou um bocadinho assim no final do ano passado.
3: Acho que foi mais ou menos à volta de um ano, quando nos juntámos todos a almoçar, acho que foi isso. E nós estávamos numa festa popular e dissemos, e por que não voltar aqui com a tradição da terra? E depois a ideia foi florescendo e começámos a ter algum interesse, sim.
0: Estamos a falar da festa de Santo António no lugar da ínsua Vila de Cucugens.
2: Certo, certo, certo.
0: Santo António.
2: Sim, sim, é um santo, é um dos santos mais populares, não é, a nível mundial. Certamente é um santo que, quando nós vamos a qualquer parte do mundo, encontramos sempre uma capelinha dedicada ele, a este santo, não é? E que é muito querido por toda a gente. Por ser, especialmente por ser o santo casamenteiro, não é? E assim sendo, nós este ano, então, propusemos também a fazer algo diferente. Começou assim pequenino, mas isto envolve todo o grupo, de alguma forma. Claro que há sempre aqueles que vestem mais a camisola, que têm que estar mais à frente, não é? Para as coisas poderem andar, mas de alguma forma estão aqui envolvidos não só os mais novos, como também os elementos mais velhos e também a comissão zeladora da Capela de Santo António, porque também eles, sem eles nós também não conseguiríamos muitos dos resultados, nomeadamente que é desafio, que é o peditório, tanto às empresas, aos estabelecimentos e também porta em porta, não é? Que neste momento ainda estamos a fazer, estamos a terminar, terminaríamos em princípio no próximo sábado, mas isto envolve também muita gente, de outra forma não seria possível.
4: Sim, todos nós acabamos por formar a Comissão de Festas de Santo António, e tem sido um desafio, mas também em termos de receptividade das pessoas, também notamos que há alguma e há muita gente que tem demonstrado, fica contente por saber que os jovens estão a pegar na festa novamente para não deixar morrer as tradições. Portanto, no geral, eu penso que a receptividade tem sido boa e as pessoas têm-nos recebido bem, e pronto, e ainda bem, porque para nos ajudar, não é, a atingir o objetivo.
0: O objetivo é, como a Mira, a Belmira, neste caso, a Mira, pronto, vamos tratá-la por Mira, que diz ao caso que é retomar aquelas tradições que era o Santo António há uns anos atrás. O que é que há de novo em relação a dois anos, no ano passado? O que é que vai haver assim para que seja um mote e inovador, lembrando esses anos já bastante?
5: Nos últimos anos tem-se feito, desde a pandemia, tem-se feito algo mais pequeno, só ali no largo da capela, mas este ano nós queríamos uma festa a sério, como antigamente, com os arcos, com a barraca dos comes e bebes lá embaixo. E este ano o nosso programa vão ser três dias, temos o dia 12, 13 e 14. No dia 12, na sexta-feira, por volta das 7 horas, nós este ano também decidimos abrir a festa a pequenos ao comércio, artesanato, a pequenos negócios que queiram vir para lá vender, e já temos algumas inscrições, terminaram na sexta-feira. Então, no dia 12, a partir das 7 horas, estes pequenos negócios já vão estar lá a vender. A barraquinha de comes e bebes também já vai estar a funcionar. E depois, por volta das 21h30, vamos ter a banda Altamente. na sexta-feira. Depois, no sábado, quisemos fazer algo novo e vamos fazer uma tarde recreativa no sábado à tarde, a partir das 2h30. Queríamos também envolver um bocadinho os grupos aqui do nosso concelho, envolver o maior número de pessoas. Então a nossa tarde recreativa passa por, às 2h30, a abertura com os janizários do Museu Regional de Cocujães, o grupo de bombos e os gigantones. Depois, às 2h45, teremos uma atuação do Clube Sénior da Junta de Freguesia. Às 15h15, teremos uma aula de Zumba com o Clube Desportivo Meia Ponta. Às 15h45, teremos uma dança livre. E, para terminar esta tarde recreativa, teremos a Tuna da Universidade Sénior de Oliveira das Meis. Durante esta tarde, também teremos alguns apontamentos com a participação do grupo de teatro UTEPAS. Agora passo aqui a palavra a Ana João.
3: Depois disso, nós, por volta das 19 horas, vamos ter a missa solene, ou seja, a missa em honra ao santo. Depois teremos o jantar, em que convidamos toda a gente aqui da terra e arredores a virem à barraquinha. E depois, por volta das 9 horas, vamos ter o primeiro festival de tunas de Santo António. Vamos ter uma tuna extra concurso, que é a tuna convidada, que já esteve connosco ano passado, que é a TUFMED, que é a tuna feminina de medicina do Porto. E depois vamos ter, em princípio, serão só 3 tunas a concurso, que será a tuna de desporto do Porto, a tuna da Escola Superior de Educação do Porto e também a TUSA, que é a tuna de Felgueiras. Depois do Festival de Tunas, que esperamos que traga muita gente, muitos jovens, pessoas de todas as idades, desde crianças até pessoas mais velhas, teremos uma DJ, DJ Leia. Depois, no dia 14, teremos por volta das 10h30 a Missa Solene, teremos o almoço novamente nas barraquinhas e depois por volta das 4h30 será o Terço. Vamos também ter às 5 horas a Procissão Solene, que vamos contar com a Banda Filarmónica de Cocujães aqui connosco. E por volta das 9 da noite vamos ter também a Banda Alfa 2.
0: E está o cartaz lançado. falaram a nível de atividades ao sábado à tarde, que vão colocar os jovens, etc., em movimento, subido aos mastros. Não vão fazer essa atividade. Meter lá um...
2: Sim, a ideia era um bocadinho, durante a tarde, envolver, não só trazer, quem quiser, uma malta mais nova, mas famílias, e criar ali um momento de diversão. Nós vamos também ter, além da barraquinha dos Cobos e Bebes, que será a comissão zeladora responsável, nós, na parte de cima, vamos ter um bar do grupo. E aí sim, nós queremos trazer algumas dinâmicas, como o mastro. Estamos a pensar, não sabemos, estamos ainda a ver se é possível. Como antigamente, eu lembro-me, muito pequenina, porque eu sou a mais velha daqui e tenho algumas memórias de tardes mesmo com muitos jogos tradicionais. Era tradição nas festas, os jogos tradicionais, e um dos jogos era essa subida ao mastro.
0: Corrida de sacos.
2: Exatamente.
6: A
2: corrida da colher com ovo, entre outros, sim, tinha muito disso. Então surgiu essa ideia, e talvez vamos ter, e também aquela do tronco e do prego.
3: O jogo do prego
2: vamos ter. Pronto, porque isso traz empolgação e é uma forma divertida também de entretenimento e de boa disposição. Esse é o objetivo também que nós queremos. Até porque muita gente, sabe, até a malta mais nova, nem tem.
0: Não sabe.
2: E quem sabe, se calhar algum mais velho, para recordar a sua juventude, não experimenta também a subir ao mastro.
0: Exatamente.
2: Tem o prémio.
0: É um bocado complicado.
2: Eu lembro-me que, eu acho que não me recordo de ninguém que tenha chegado lá acima.
6: E habitualmente os que estavam a ver diziam assim: deixa subir aquilo, deixa, que vai limpando. Vai encebando mais.
2: Lembro-me muitos trambolhões, tem imagem disso, pronto, mas pronto.
0: Ora bem, pelo cartaz que vocês têm, isto acarreta custos. Quais são os apoios que esta festividade, esta comissão, digamos assim, podemos chamar comissão, são vocês, claro, esta comissão que já não tem apoios, se a Junta de Freguesia está apta, se a Câmara Municipal se deu alguma possibilidade de algum ornamento, não sei, e as pessoas, empresas em particular, que vocês porta a porta, como falaram, não é fácil hoje em dia para nós mantermos as tradições e o povo também estar aberto.
4: É assim, nós reunimos logo com a Junta de Freguesia, tivemos receptividade, está-nos a apoiar, e mesmo relativamente às empresas, tivemos alguma receptividade no nosso quartaz e também nas redes sociais, estão algumas das pessoas, das empresas que nos ajudaram. No início, se calhar, até pensar, não estou a dizer que seja fácil ou que tenha sido fácil, mas acho que, de um modo geral, a receptividade até foi boa, mas também deu muito trabalho. Não está, muitas empresas também ajudaram, mas sem o patrocínio, mas ajudaram na mesma. E também a nível particular, também houve donativos, e as pessoas, lá está, indo, o peditório é difícil, mas também temos contado muito com a ajuda dos membros da comissão zeladora da capela, que já têm outra experiência e também ajuda muito, porque lá está, já são conhecidos, não é? E quando nós vamos com eles, já é um passo à palavra, acreditamos. Sim, que de futuro esperemos conseguir continuar, não é? E é mais fácil. Mas também tentámos outras iniciativas, as rifas, outras coisas, os pequenos almoços depois da missa, também para termos uma receita. Sim, é extra isso. E não me estou a lembrar de mais.
3: Sim, foi basicamente isso, foi muito pelo peditório nas empresas, que temos desde já dar um enorme agradecimento a todas as empresas, tanto as maiores como as mais pequeninas, porque mais do que o tamanho, foi todo o valor que nos deram, e principalmente também aqui a coragem que todas elas nos deram para levarmos esta festa para a frente, não esquecendo, claro, a Junta de Freguesia, que também nos está a dar uma ajuda significativa, assim como o peditório porta a porta, as pessoas todas, a grande maioria das pessoas fica feliz por nos ver, apesar de irmos pedir dinheiro, que não é uma coisa propriamente positiva, não é? Toda a gente passa dificuldades, mas apesar disso as pessoas têm um sorriso para nos mostrar, dizem que vão fazer o esforço de lá estar, e dão-nos os parabéns de estarmos a tentar pegar na festa novamente e fazer com que Santo António esteja repleto de pessoas no dia 12, 13 e 14 de junho.
0: Vocês ficam só por cá por Cucujães ou também vão a freguesias vizinhas adquirir esse tipo de apoio?
5: Nós também fomos, como antigamente se fazia, fomos a São Vicente, fomos a Mosteiroa e também recorremos a muitas empresas fora de Cucujães. A quem temos que agradecer muito, porque nós ao princípio estávamos com uma ideia de um valor e superamos em muito esse valor que nós queríamos para as empresas.
0: Uma outra coisa é a comissão. A comissão, estão aqui 4 membros, mas para trabalhar nessa altura é preciso muitos mais membros, porque posso chamar a tasca, não é? As pessoas vão lá para almoçar, para jantar, etc. Vocês vão ter que estar no ativo. Vocês certamente
7: neste
0: terão outro
7: momento,
0: tipo de apoio.
7: A comissão, quantos elementos estão? Estão aqui só 4 a representar?
2: Sim, estamos a representar. No fundo, a comissão é o grupo Joaque, não é? Que assumiu.
7: Que
2: sendo que não
7: são entre 20 e 30.
4: Nós na altura lançamos a ideia. Pronto, nós tivemos a ideia e depois lançamos também a ideia à comissão zeladora que nos apoiou. E acaba por ser ali
7: uma junção.
4: Exatamente.
3: Basicamente é o grupo Joaque, tendo em conta aqui os elementos mais novos e os mais velhos, todos reunidos, estamos a ajudar uns aos outros, com a comissão zeladora da capela, que essa sim é que vai estar maioritariamente responsável pela barraquinha dos comes e bebes. O grupo vai ter um bar cá em cima, mas a parte dos comes e dos bebes é a comissão zeladora da capela que terá.
7: A comissão zeladora também
3: faz parte da comissão.
7: Acho que tem alguns elementos do Joaque, dos primeiros elementos do Joaque.
3: Exatamente.
2: Sim, tem alguns. Sim.
7: Fazem parte.
4: Sim.
7: Já é a equipa mais velha. Acabou-se primeiro com o Joaque, depois deixou para os mais jovens, e agora os mais jovens atuaram em relação aos mais.
0: Ou seja, eu acho que estão-se a aproveitar um bocadinho de saber o que eles fazem, a gastronomia, para fazer também para o ano que sejam a trabalhar. Sim, porque os velhos, entre aspas,
2: não, mas tu estás
0: já estavam um bocadinho cansados.
2: É verdade, mas e mesmo ontem, um deles, em representação da Comissão Zeladora, disse mesmo isso quando nós, na comunidade, na Eucaristia, dia se lembrou de que estava-se a aproximar a festa e para as pessoas também terem cientes disso e participarem de uma forma ativa, apesar de já estarem o cartaz e tudo mais, mas é uma, também uma consideração lembrar e fazer esse convite de, pessoalmente na comunidade, à comunidade. E ele lançou que para eles foi quase como um grande reforço, ou seja, sentiram-se tão motivados porque alguém é tipo que
0: lançou, um apoio.
2: Exatamente, sim. Eles não, nunca iriam pegar, mas como surgiu da nossa parte, eles foram arrastados. Vão e estão entusiasmados.
4: Sim,
2: exatamente.
4: Dúvida,
2: e estão muito entusiasmados, exatamente. Por isso estão envolvidos. Porque também de outra forma não conseguíamos.
4: Tanto que no peditório até há sempre aquela coisa de nos incentivarmos uns aos outros. Vamos lá, vamos puxar, vamos chegar todos aos 100. Há sempre, há aqui esta coisa. Este companheirismo que também tem sido, pronto, tem sido criado e isso é muito bom porque acaba também por ser um trabalho da comunidade. Mesmo depois os pais dos elementos do grupo ou outras pessoas também estão entusiasmadas com isto tudo. Porque lá está, desde o Covid que já não se fazia a festa desta forma, tentávamos relembrar sempre um bocadinho e havia-se sempre da parte das pessoas aquela vontade com os comes e bebes de irem à barraca comer a sua bifana ou o caldo verde. E esta parte da animação, por exemplo, a questão do Festival de Tunas, quando nós vamos ao peditório e falamos que vai haver um Festival de Tunas, tem havido muito entusiasmo da parte das pessoas porque é algo diferente. E isso também é bom porque nos motiva também.
0: Uma das coisas fundamentais de uma festa é o fogo de artifício. Vocês estão preparados para lançar aquele fogo de artifício chamado mesmo o antigo? Ou ainda não poderá ser lançado?
2: Não,
5: o antigo de cana não é permitido. Então este ano vai ter que ser aquelas caixas, mas estamos preparados para todos os dias haver fogo. É uma promessa.
2: Eu só estava a dizer, eu tenho receio, como é, se a temperatura estiver aqueles, como se aponta, 30 e tal,
4: mas não será permitido.
2: Poderá não ser permitido, mas se não houver nada em termos contra, em termos de autoridades, não é? Que recomendem, de facto, que exatamente... poderá não ter, não autorizar, exatamente.
0: Mas uma das coisas que eu não entendo aqui é o seguinte: está a decorrer agora as festas de Nossa Senhora dos Milagres, em que o fogo de artifício é realizado lá, não dos moldes de cana, que não é?
6: Ontem foi lançado.
0: Durante a procissão, exatamente, foi lançado. São situações que
6: também
5: o nosso fogueteiro no, pronto, com quem nós trabalhamos
0: certamente deve ser a autarquia que também poderá dar esse aval
5: do que remediar.
4: A proteção civil, acredito,
2: é a proteção civil, sim.
0: Como sabem, isto em rádio passa ao mesmo tempo a correr.
2: Já temos uma coisinha, queremos...
0: Estejam à vontade, aproveitem este tempo para dizer o que possam dizer. Alguma coisa ficou...
2: Merchandising.
4: Sim, nós este ano decidimos também fazer umas camisolas para marcar aqui de uma forma diferente a festa este ano. E então temos já à venda nas nossas redes sociais. E vamos ter também no bar do Joaque uma camisola alusiva à festa de Santo António 2026, que custa 7,5€. É assim, de cor de bege, com as letras castanhas. Está muito gira. Se quiserem ver, vão às nossas redes sociais que vamos ter lá partilhado.
2: Fala, Mira. Não é o nome da página das festas?
5: É a festa de Santo António.
4: 2026.
5: E também teremos outra inovação este ano que usa-se muito. Agora temos os copos. Vamos ter um copo personalizado também da nossa festa para quem quiser adquirir no nosso bar. Depois fica com uma recordação.
2: São reutilizáveis porque nós sabemos que agora, não é, o plástico é sempre aquela...
4: Temos que ser uma festa amiga do ambiente. O Santo António também é amigo do ambiente. E comprando uma t-shirt até pode usar os 3 dias e não tem de comprar outra roupa, não é?
5: se não tiver calor.
2: Não, mas tem solução. Não, não precisa. A noite é que convida a vir a Santo António. Durante o dia seca a t-shirt para a noite usar.
0: Além de, daqui da rádio, dos cartazes que vocês têm, a projeção para essa festa é as pessoas queiram inteirar-se completamente ou é somente ir à página do JOAC ou Comissão de Festas de Santo António, ou terão outro tipo de meios também disponíveis para aceder ao cartaz que vocês têm? Instagram?
2: É só mesmo através do Instagram e Facebook, Facebook das Festas de Santo António 2026. E o cartaz, sim.
0: No folhetos na folha paroquial.
3: Não, aparece, mas não vamos ter o programa impresso para toda a gente. Ou seja, vai estar na folha paroquial, mas não vamos ter o cartaz impresso para toda a gente levar. Utilizamos este ano mais as redes sociais.
4: Sim,
3: e
4: também
3: o cartaz
4: para poupar papel, não é?
3: Sim, aqui um bocadinho também por causa do ambiente e também muitas redes sociais, e esperemos que a palavra à palavra vá divulgando um bocadinho. Sim. Também a festa.
2: E porque eu acho que não resulta, porque nós vemos em outros momentos essa partilha de outros centros na divulgação, ou mesmo das festas do Mártir, ou da Nossa Senhora da Conceição, ou até o cortejo. Eu falo por mim, não ligo nada. Por isso tenho conhecimento, mas infelizmente não, mas a pouca utilidade tenho.
6: Já reparei que vocês têm os vossos cartazes fixados em zonas, espaços públicos que as pessoas passam bem. Eu até acho que já vi no Centro Cultural
5: também.
3: Sim.
6: Já é fixado.
3: Sim.
6: Que é um local que tem
4: muita gente.
6: Tem a caixa multibanco, não é?
3: Exatamente.
2: E temos em São João da Madeira.
4: Pensado também os
2: e Santa Maria da Feira, São João da Madeira, São Vicente, Oliveira das Meis. Nós também, em alguns locais, pronto, passamos, que nos ajudaram, nós colocamos para chegar a mais pessoal, a população e mais gente que queira vir aqui a Santo António da Ínsua. Por exemplo,
4: também
2: em São João,
4: Santo António, lá está, porque muitas vezes eu, quando falo Santo António da Ínsua, as pessoas perguntam-me isso e eu sim, em Cucujães. Pronto, também temos um Santo António e também o queremos celebrar, isso é importante.
2: E eu sim, eu em São João e algumas, porque foi alguns sítios eu fixei e ao fixar, mas ainda que fica isso, já surtiu o efeito, porque alguns ficaram a saber onde é que era, porque conhecem muitas das vezes Santa Luzia, mas não conheciam Santo António.
6: É curioso que eu estou a ver aqui o panfleto, então, o cartaz, e a única, podiam ter, digo eu, está a festa de Santo António da Ínsua, realmente podiam ter Cucujães em letras pequenas.
0: Mas está aqui,
6: mas estou a ver que está aqui o brasão da Vila de Cucujães.
0: Eu acho que desperta muito a curiosidade
6: o
0: das
6: Santo
0: pessoas.
6: O Santo António
0: da
6: Ínsua um dia.
2: Exatamente, é isso, é para destacar o lugar.
6: É curioso que há pessoas aqui quase vizinhas, já aconteceu, me perguntarem em Ínsua. Como é que se vai para a Ínsua? E então eu dou logo a minha indicação. A estrada que vai para o bar tem um cortezinho que dizia: lembra-se onde é que era a antiga GNR? Sei, então vai sempre lá abaixo, vai ter a capela.
4: Muita gente durante o peditório também nos perguntava onde era, em zonas mais de Cucujães mais distantes.
0: Daí a minha pergunta há pouco, muita informação, mas esta informação corre tão rápido que de vez em quando não acaba por não ficar.
4: O passo à palavra acaba por ser o mais eficaz. Mesmo quando nós estamos no peditório e convidamos as pessoas e dizemos os dias da festa, e depois já gera curiosidade, mas muita gente também diz: ah, eu costumava ir, eu ia lá.
0: Boas alturas, não é?
2: E descobrimos antigos festeiros que já fizeram parte há 50 anos, não é?
3: Aqui. Sim.
2: E que foram festeiros da.
6: Antigamente Santo António era quase todos os anos, era
2: infalível. Era todos os anos, sim.
6: Depois começou-se a perder alguns elementos, começar a ver o Covid.
2: Porque parece que não é. É preciso também alguma entrega e alguma disponibilidade e alguma dedicação, não é?
0: E ainda bem que o Centro Santo António tem uma malta jovem que agarrou isto mesmo para levar isto a bom porto. E parece que está tudo a decorrer mediante aquilo que vocês estão a... os vossos objetivos estão a ser cumpridos, sim, não é? O trabalho também é algo que, de novo, que vai aparecer. E agora, em género de rodapé, para nós determinarmos qual é a mensagem que vocês queiram dar aos nossos ouvintes. Os microfones são vossos.
7: Podem dar todos a vossa opinião.
2: Eu já falei demais.
4: Então, aquilo que queremos dizer é para aparecerem na Capela de Santo António da Ínsua. Nós vamos tentar proporcionar 3 dias de festa para ficar na memória. E o convite é mesmo esse, as pessoas virem, conviverem umas com as outras, porque isso é preciso, é necessário cada vez mais. Vai haver música, vai haver boa comida, vai haver bebida e vai haver vontade de dançar e de conviver. E por isso apareçam, melhor do que isso é mesmo só aparecer para ver.
5: E parece que vai estar bom tempo, então ainda vais dar a festa.
7: Melhor, ainda melhor.
2: Sim, acima de tudo é isso, e não é para nenhuma faixa etária específica, é para toda a gente mesmo, porque acho que mesmo o programa, independentemente do dia, seja 12 ou 13 ou 14, é para toda a gente mesmo, e é uma forma descontraída de nós, no final do dia, de facto, esparcermos, rirmos-nos, ou seja, dançarmos e convivermos.
3: É isso, fazer o convite a toda a gente, não só a parte da música, da festa, mas também a parte religiosa, que também é muita gente é querida, ou seja, de todas as idades, dos pequeninos até os mais velhos, sintam-se todos convidados. Nós estamos muito entusiasmados e queremos receber-vos a todos com um sorriso na cara. Esperamos muita gente lá e que toda a gente se divirta e que seja feliz connosco.
5: Pronto, as minhas colegas falaram muito bem, disseram tudo, mas pronto, mais uma vez agradecer a todas as pessoas que nos têm acolhido bem nas casas, nas empresas, a qualquer lado que vamos, temos a ser bem recebidos. E pronto, venham todos à festa, 12, 13 e 14 de junho.
0: E aqui estamos nós, após essa festa, após a realização da mesma, para ver o vosso trabalho. E para vocês depois darem uma palavra aqui à rádio, que a porta está aberta, visto que o programa é a porta 57, e a porta está aberta novamente para vos receber. Portanto, obrigada, desde já, todo o auditório está convidado, dia 12, 13 e 14, 3 dias de festa em Santo António da Ínsua, em Cocujães. Não se esqueçam de ir às redes sociais, verem a comissão de festas da Santo António, é isso?
2: Festa de Santo António 2026,
0: e certamente vão passar um bom bocado e comer, brincar.
2: Entretanto, vai surgir, desculpa, eu falo por cima das pessoas, eu sei, eu tenho um vício terrível, mas vai surgir, entretanto, nas redes agora, pequenos vídeos dos grupos que vão estar connosco, por isso poderão ter um cheirinho daquilo que irão certamente usufruir e com que vão se divertir, por isso vejam.
0: Mas é só mesmo com esse cheiro, porque sardinha assada não vai haver cheirinho.
2: Não. Para não.
4: Isso só
2: no dia, sei lá. Mas não seremos nós, só se for a barraquinha.
0: Muito obrigado pela vossa presença. Obrigada, e até uma próxima oportunidade.
3: Obrigada a nós. Boa noite.
7: Boa noite.
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0: São 22 horas. 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

0: 23 horas.
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